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1: 9:35.
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3: Olá, muito bom dia pra você que nos acompanha ao vivo pela Rádio Unesc, pelo canal do YouTube da nossa Unesc TV ou pelo Instagram da nossa universidade. Hoje o clima na Rádio Unesc tá super divertido, alegre, colorido, tá bonito demais. Afinal, nós estamos no clima do Dia das Crianças e hoje o podcast Unesc desde sempre, o podcast oficial do Colégio Unesc é especial com a garotada. Eu já tô aqui com o estúdio cheio, galera linda, com cabelo maluco, até eu tô de cabelo meio maluco hoje, pra participar desse podcast, que a gente vai saber muita curiosidade dessa criançada. Comigo na bancada, o Thiago Tonetti, a Yasmin Amaral, o Miguel Ribeiro, e daqui a pouquinho a gente conversa com a Sofia Filippini, a Isabelle Mesquita e a Melissa Macan. Eu sou Elisa Amorim, te faço companhia no Unesc desde sempre nessa manhã. Daqui a pouquinho também a gente conversa com a psicopedagoga do Colégio Unesc, a Raquel Dias, que já tá conosco aqui no estúdio da nossa Rádio Unesc. Será que a gente vai descobrir qual é a comida preferida deles, qual a brincadeira favorita, o filme que eles gostam e como é que foi a semana do Dia das Crianças, como está sendo, né? Porque eu já soube que teve filme, já teve pipoca, teve teatro e vai ter amanhã festa fantasia pra essa garotada. Vamos dar um bom dia especial pra eles, começar aqui com ele que tá do meu lado. Thiago Tonetti, bom dia, tudo certo?
4: Sim.
3: Curtindo? Tá aqui na Rádio Unesc?
4: Sim.
3: Primeira vez que veio aqui, né? Gostou?
4: Primeira vez.
3: Legal. E junto com ele, mais dois amigos, a Yasmin Amaral. Tudo certo, Yasmin?
5: Aham.
3: Quem é que tá aí do teu lado? Miguel Ribeiro. Gente, olha o cabelo maluco dele. Fez 3 gols aí, 3 bolas, né? Miguel Ribeiro, bom dia.
6: Bom dia.
3: Primeiro, quero que vocês apresentem pra mim esses cabelos malucos. Yasmin, que cabelo é esse? Conta pra gente.
5: Meu cabelo maluco, ele eu fiz com uma tiarinha e um monte de presilhinhas atrás com tipo uns fiozinhos de cabelo coloridos.
3: Como é que tivesse essa ideia?
5: Eu tive quando a minha mãe comprou as coisinhas, daí eu perguntei pra minha mãe se eu podia ajudar ela a fazer e ela deixou. Daí eu tive essa ideia de fazer esse cabelo maluco.
3: Muito legal. E ô Miguel, como é que foi a ideia de colocar 3 bolas e uma goleira aí nesse cabelo?
6: Ah, a gente tava numa loja de material, daí a mãe tava já procurando os material pra fazer, daí ela achou esse cabelo aqui, daí a gente pensou em pegar a bolinha de isopor e o golzinho do meu jogo de botão, daí a gente botou tudo e ficou assim, daí passou spray verde pra ser a grama.
3: Muito legal, e o Thiago também tá com um cabelo de uma cor diferente, hein? Como é que foi a escolha dessa cor aí, Thiago?
7: É, eu ia pintar de 2 cores, mas daí uma cor ficou com... Tipo, eu ia pintar de azul e laranja, mas daí o azul ficou com um cheiro ruim. Daí quando eu cheguei no colégio, minha mãe, ela pegou e começou a passar o papel na minha ali no azul, depois e pintou ali o cabelo por cima.
3: E ficou bem legal, hein? Daqui a pouquinho a gente vai saber mais, porque tem mais uma galera com cabelo maluco. O que que tem lá no cabelo dela, gente, lá atrás? Como é que é o nome daquele bonequinho?
6: Capivara.
3: Uma capivara também no cabelo dela, hein? Olha só, quero saber um pouquinho como é que tá sendo essa programação do Dia das Crianças. O que que vocês acharam mais legal até agora? Nem me convidaram pro cinema, né, gente? Eu queria ter ido, hein? Porque foi bem legal. Gostaram mais do quê? Cinema, teatro? Conta aí.
5: Eu gostei mais do cinema e dos brinquedos infláveis, que foi muito bom.
3: Teve brinquedo inflável também?
5: Ah, foi ontem.
3: E o que que tinha? Quais os brinquedos aí que tinha?
7: Tinha futebol inflável.
5: Brinquedo de escalada.
7: É, brinquedo de escalada, pula-pula e um circuito, assim, daí a gente enfrentava outras pessoas.
3: Que legal. E teve teatro também? Teve. Conta pra gente.
6: Foi muito legal, teve a apresentação do Toy Story.
3: Toy Story, eu vi esse no cinema. Vocês viram aqui no teatro? No auditório?
6: A gente viu o filme.
3: Que legal. Agora eu quero saber o seguinte de vocês, hein? Comida predileta. Qual a comida predileta aí de cada um? Thiago.
7: Pizza.
3: Ah, eu também gosto. Yasmin.
5: A minha é hambúrguer.
3: Hambúrguer, Miguel.
6: Pizza também.
3: Pizza também? Prefere doce ou salgado?
7: Doce.
6: Doce. Salgado.
3: Ó, só Miguel no salgado. Agora esse é difícil. Sorvete ou chocolate?
7: Sorvete.
5: Sorvete.
6: Sorvete.
3: Chocolate só eu, então. Se fosse escolher entre pizza e hambúrguer?
7: Hambúrguer. Pizza.
6: Hambúrguer.
3: Ah, se virou, Miguel. Filme ou desenho?
7: Filme.
0: Desenho.
7: Desenho.
3: Um filme favorito?
7: Divertidamente 2.
3: Ah, legal.
0: Cara de ursinho de outro.
6: Minions.
3: Um desenho favorito?
7: Desenho favorito. Turma da Mônica.
3: Também gosto.
0: Bob Esponja.
6: Bob Esponja.
3: Legal. Futebol ou videogame?
7: Futebol.
6: Futebol.
0: Videogame.
3: Ah! Brincar dentro ou fora de casa?
7: Fora de casa.
0: Fora.
6: Fora.
3: Praia ou piscina?
7: Piscina.
0: Praia.
3: Cantar ou dançar?
7: Dançar.
0: Cantar.
3: Sabe cantar uma música aí?
6: É.
3: Quer cantar pra gente uma palhinha?
0: Pode ser só um refrão de
3: pode,
0: música?
3: Pode, pode ser. Vai lá, Yasmin.
0: É... Borboletinha tá na cozinha fazendo chocolate para a madrinha. Poti, poti, perna de pau, olho de vidro e nariz de pica-pau.
3: Uma salva de palmas pra ela, Yasmin, ao vivo com a gente. Vamos mandar abraço pra galera, porque tem um pessoal aqui curtindo a gente pelo Instagram da Unesc, hein? A Lara de Oliveira, a Maria Clara da Silva, a Ana, a Edilene Medeiros, a Ranieri Rocha e a Juliana Machado também aqui conectadas com a gente. Comentem aí no chat, vocês gostaram desses cabelos malucos? E o mais legal, né? Esses personagens. Agora eu quero saber o que vocês acharam, porque eu acho que vocês já conhecem. Afinal, são os personagens do Museu de Zoologia da professora Morgana que saíram dos nossos livros e estão hoje passeando no estúdio da Rádio Unesc. Gostaram? Tu tá com pintado aí, né?
0: É, eu tô com pintado. Eu já li o livro dele também.
3: Já leu o livro? Já conhecia?
0: Aham. Eu já li o livro do Pintado, da Mel e do Vitorino.
3: Então hoje... Ah, então hoje ela vai ganhar do Valentino, tá? Vai ganhar do Valentino ao vivo aqui com a gente. E tu, Thiago, já leu algum desses?
7: Eu tenho todos em casa. Eu tenho dois da Abelha Mel.
3: Ah, da Abelha Mel. O Vitorino tu já tem?
7: Eu já tenho todos.
3: Já tem todos, senão tu ia ganhar um. Vamos ver agora se o Miguel já tem o livro da professora Morgana. Já leu um deles?
6: Já tenho todos.
3: São todos fãs da professora Morgana, já tem todos. Mas depois se quiser levar um de presente pra um amigo, eu deixo, ele pode escolher.
7: Sim.
3: Qual que tu escolheria?
7: Eu escolheria o do Vitorino.
3: Vitorino? Por quê? O que que tu mais gostou nessa história?
7: Porque no final tem os desenhos.
3: Ah, legal, então pode pegar. Já separa do Vitorino pra te presentear um amigo. E tu, Miguel?
6: Ah, eu acho que o do Pintado.
3: Do Pintado. Cadê o Pintado?
7: Tá ali.
3: Pode pegar o do Pintado. E aí, pra que amigo que tu vai presentear?
6: Ai, deixa eu ver.
3: Vai escolher alguém pra presentear aí com esse livro. Agora, uma curiosidade. Já que a gente tá falando dos animais. Quem aí tem animalzinho de estimação em casa?
0: Eu tenho.
3: Tu tem?
0: Eu tenho dois gatos.
3: E eles têm nome. Qual é o nome deles?
0: Um é Jack e o outro é Jocles.
3: O que te levou a escolher esses nomes?
0: O Jocles é da minha irmã. A minha tia que escolheu, porque ela achou ele na rua. Daí ela... trouxe pra nossa casa e ela escolheu, ela deu uma ideia de nome, daí é o Jocles. E o Jack é o meu gato menor, que é meu também. E ele é Jack porque eu escolhi porque eu acho o nome bonito.
3: Que legal, sabe quem que também gosta de gato? Aquele cara que tá lá na mesa, ó. Fernando Choque também coleciona, tinha um monte de gato. Quem mais tem gato?
6: Eu não tenho.
3: Tem cachorro?
6: Não, tem uma tartaruga.
3: Tem uma tartaruga? E deu certo que a gente botou o ursinho da tartaruga no microfone dele. Como é que tu cuida dessa tartaruga?
6: Ah, ela fica dentro de um aquário grandão e eu dou comida pra... Quer dizer, a gente dá comida pra ela todo dia.
3: Legal, o professor Anderson que tá lá atrás também tem uma tartaruga em casa, né? Também cuida ele, a Luana, toda a família. E tu, Thiago, tem algum animalzinho?
7: Eu já tive um cachorro, mas fugiu.
3: Não acredito.
7: Sério. Parecia um salsicha.
3: Meu Deus, fugiu o cachorro, não conseguiram dar mão.
7: O nome dele era Babu.
3: Ah, e por que a escolha desse nome?
7: Não sei porque eu, quando era bem pequenininho, eu ficava brincando com ele.
3: Ah.
7: Eu sabia.
3: Então tá, galera, vamos conhecer daqui a pouquinho a próxima turma que vem participar dessa rodada aqui de bate-papo com a gente. Quero agradecer vocês por estar conosco. Quero mandar beijo pro pai, pra mãe, pra todo mundo. Manda um beijo aí, Thiago, pra galera. Quer mandar pai, pra mãe, pra alguém?
7: Não.
3: Não acredito, então eu vou mandar, porque o pai e a mãe dele são muito meus amigos, são muito gente boa. Um beijo pro pai e pra mãe do Thiago. Thiago, agora a coordenadora vai vir aqui pra conversar com a gente também. Como é que é o nome dela?
7: Coordenadora?
3: A nossa psicopedagoga, perdão, errei.
7: Raquel.
3: A Raquel, ela é legal, gente boa?
7: Sim, gente
3: então,
7: boa.
3: Então tá, daqui a pouquinho ela vai sentar aí na sua cadeira pra conversar um pouquinho com a gente sobre essa semana especial. Yasmin, nossa cantora, obrigada por estar com a gente. Pode fazer a troca aqui. Yasmin, quer mandar beijos e abraços?
0: Eu quero mandar um beijo e um abraço pra minha família.
3: Um beijo pra família da Yasmin. E tu, Miguel?
6: Ah, eu quero mandar um beijo pro meu pai. E eu quero mandar um beijo pra minha mãe, que trabalha aqui na Unesc.
3: Que legal, que setor da Unesc que ela trabalha?
6: No CIACAR, é a Suzana.
3: Um abraço pra Suzana do CIACAR. Valeu, galera. Deixa eu mandar mais abraço pro pessoal que tá com a gente aqui. A Gislaine Maria tá com a gente. O Jonathan Fernandes também conectado conosco. A gente vai fazer a troca agora aqui da Yasmin e do Miguel pras novas colegas entrar com a gente aqui no nosso estúdio. A gente vai receber em seguida a Sofia Filippini, a Isabelle Mesquita e a Melissa Macan, que já estão por aqui com os cabelos malucos, e vão contar pra gente como é que foi essa inspiração, porque olha, essa galera, o Thiago, o Miguel e a Yasmin arrasaram no cabelo maluco. Tô pensando em pedir a tiara da Yasmin emprestada depois pra mim passar o restante do dia. Será que a Yasmin me empresta um pouquinho pra fazer uma foto depois?
4: Te empresto.
3: Ah, então tá, combinado. Obrigado, galerinha, fazer a troca em seguida com as amigas, beleza? Vamos conversar então com a nossa psicopedagoga pra gente saber um pouquinho da programação dessa semana que a garotada tá curtindo muito no Colégio Unesc. Conta pra gente aí o que vocês prepararam.
8: Então, essa semana é uma semana bem bacana, né? E pra começar a falar dessa semana, eu quero falar aqui uma frase. A infância é uma fase tão bela que uma parte de nós residirá sempre nela. Sua, né?
3: Gente, ela merece uma salva de palmas ou não merece? Tá inspirada, olha que frase legal.
8: Então, a nossa equipe organizou tudo com muito carinho, né? Porque eles merecem. Então, essa semana foi uma semana que eles estão sem tarefa, né? Porque não ter tarefa é muito bacana, olha só!
3: Gente, que coisa boa! Sem tarefa!
8: Né? Então, a gente organizou tanto a tarde, o período da tarde, quanto o período da manhã do integral. A gente organizou uma semana muito especial. Então, eles já tiveram o teatro, né, Toy Stories, do terceiro ano, com apresentação. Eles tiveram o filme com pipoca e pijama.
3: Pipoca, né? E pijama.
8: Pijama, então teve direito a tudo. Muita brincadeira e pensa nos pijamas muito divertidos.
3: Que legal.
8: Né? Ontem, então, quarta-feira, eles tiveram brinquedos infláveis e brincadeiras com Luca Melos. E brincadeiras surpresas com brindes. Então, além das brincadeiras, eles ganharam muitos brindes bacanas, né? Amanhã, no caso hoje, cabelo maluco e acessório maluco e o dia de brinquedos e jogos. Então, eles vão se divertir muito hoje à tarde ainda, né? E a turma do Integral tá se divertindo também, porque a gente do Integral também preparou muitas atividades bacanas para eles, né? Até ontem, as meninas que estão aqui, elas tiveram um momento de beleza.
3: Olha
8: só, muito bacana. E amanhã, né, pra gente fechar a semana do Dia das Crianças, porque eles merecem, né? Eles são tudo pra gente, né? Apresentação dos alunos com as atividades extra do canto com a professora Maju, né? Então eles vão ter esse momento de assistir a apresentação do pessoal do coral e também vai ter a festa, a fantasia, onde eles vão vir fantasiados, né? E a criação, né? Deixa a imaginação surgir, porque vem cada fantasia uma mais linda do que outra, porque esses pais, olha, né? E essas crianças participam de uma maneira que cada ano é mais bacana. E um detalhe, a gente entra junto na onda, né?
3: Já sabe qual é a tua fantasia amanhã? Pode revelar ou é surpresa?
8: Não, surpresa.
3: Ah, não acredito.
8: Ai, surpresa, né? Porque é só no dia.
3: Daqui a pouquinho eu vou perguntar pra galerinha. Quero saber qual é a fantasia que eles vêm amanhã, hein? O que mais que tá tendo aí, bro?
8: Então, de manhã, então, a turma do Integral, eles tiveram karaokê, tiveram Just Dance, brincadeiras musicais, oficina de dobradura, Kahoot, circuito na piscina, jogos de tabuleiro, eles fizeram futevôlei.
3: Olha!
8: Muito bacana, né? Então, eles estão tendo jogos de inglês, tiveram o dia da beleza das meninas e os meninos deles fizeram jogos fora, né? Então, teve uma separação ali bem bacana. Por opção deles, porque eles não queriam, né, utilizar lá. E muito interessante foi essa parte do Dia das Meninas, porque os meninos diziam assim ontem: Raquel, elas estão muito diferentes. O cabelo é liso, por que agora tá de cachinho? Muito engraçado, né, essa percepção. E hoje eles estão tendo piquenique.
3: Opa!
8: A turma integral.
3: Eu vou pra lá então. O piquenique é o dia todo?
8: De manhã. O piquenique integral 1 e integral 2 estão tendo piquenique agora.
3: Bora.
8: Né? Eles estavam, até o pessoal do integral 2 estava no piquenique. Convidei, eles vieram junto.
3: Então eles vão voltar pro piquenique?
8: Vão voltar pro piquenique
3: vou
8: ainda.
3: Vou pedir pro professor Anderson. Se ele deixar, eu vou pro piquenique com vocês em seguida.
8: O integral 3, então, eles vai ter o dia da amizade com criações de cartões.
3: Que tá legal.
8: Muito bacana, com uma história, o fio de amizades. Não posso contar muito, né? Porque ainda vai ter.
3: Tá.
8: Né? E amanhã, então, algumas turmas, o Integral 1 e 2, vai ter também cinema e o desfile da fantasia, de manhã. Né? E o Integral 3, ele tem um lanche especial para compartilhar, caça ao tesouro, jogos do Educacross no laboratório de informática. Então, a semana tá bem recheada, bem bacana, né? Para eles se divertirem. E a gente, né, vivencia também um tempinho de criança e volta ao mundo com eles e a gente faz a festa.
3: Legal, bom demais. Show de bola essa programação. Obrigada, psicopedagoga Raquel Dias, por estar com a gente. Vamos conhecer agora essa garotada. Eu quero saber que fantasia que eles vêm. Na sequência, está chegando mais uma coleguinha aqui com cabelo maluco para conversar com a gente. Bom dia, meninas. Tudo certo?
4: Bom dia.
3: Essa aqui é a?
4: Isabelle.
3: Isabelle, já sabe que fantasia vai vir amanhã?
4: Sim.
3: Qual é?
4: É uma camiseta do Mundo Toragem, um canal.
3: Uhum.
4: E eu vou vir com uma meia calça vermelha.
3: Legal. E do lado dela tem mais uma colega com cabelo maluco. Dá uma viradinha aí pro pessoal ver. Olha o cabelo maluco dela, que legal. Bom dia, teu nome?
9: Melissa.
3: Melissa. Melissa Macan aqui com a gente. Quantos anos, Melissa?
9: 9.
3: Esqueci de perguntar a idade dela.
9: 10
3: anos. E junto com elas, mais uma que também tá com cabelo maluco. O que, que tem no cabelo delas, menina?
9: Capivara.
3: Uma capivara. Sofia. Bom dia, tudo certo?
9: Bom dia.
3: Como é que foi a escolha desse cabelo maluco?
9: Eu vi no Google.
3: Visse na internet, se inspirasse e fizesse. Uhum. E tá pesado aí ou não?
9: Não.
3: Não? Tão curtindo o piquenique?
4: A gente não tá fazendo.
3: Ah, depois vamos pro piquenique então. Agora é o seguinte, vamos de momento curiosidades aqui no nosso programa pra gente saber um pouquinho mais de vocês. Se vocês fossem diretora Marcela por um dia, o que que vocês fariam no Colégio Unesc? Bora!
4: Aula livre.
3: Aula livre? E tu?
10: Deixaria as crianças ficar na quadra.
3: Ficar na quadra. E Sofia?
11: Aula livre também.
3: Aula livre? Então, o que que seria essa aula livre? O que que ia ter nessa aula livre? A Marcela tá escutando esse programa, hein? Dá uma dica pra ela. O que seria?
4: As crianças desenhar.
3: Desenho livre. Tu, Sofia?
11: Eu deixaria elas, tipo, fazer o que quiser.
3: Ah, o que quisesse? É. E a Melissa?
11: Eu deixaria elas brincar na quadra, assim, tipo assim.
3: Tu gosta muito da educação física, pelo jeito, né?
11: Eu gosto.
3: Quem é o professor ou a professora de educação física? Manda beijos e abraços pra eles.
11: Pra Anitta.
3: Agora, o que vocês mais estão gostando aí dessa semanada especial do Dia das Crianças?
4: Os brinquedos infláveis ontem.
3: Curtiu? O que que tu mais brincou ontem?
4: De pula-pula.
3: Pula-pula.
11: Eu gostei dos brinquedos infláveis ontem, de tarde. Eu gostei da skincare e da maquiagem de manhã no integral.
3: Que chique, vocês tiveram skincare.
11: E eu também gostei do filme do Toy Stars lá.
3: Fosse pro skincare também, Sofia?
11: Sim.
3: Como é que era esse skincare? Conta pra gente.
11: A gente se maquiou, fez o cabelo.
3: Nossa.
11: Feliz.
3: Muito legal, hein? Vamos seguir com um momento de curiosidade. Se vocês pudessem comer uma coisa todos os dias, o que seria? Chocolate, pirulito, sorvete, pizza, hambúrguer ou o quê?
4: Batata frita.
3: Batata frita?
11: Batata frita também. Sushi.
3: Ai, sushi, que chique. Se fosse super-herói, super-heroína, que super-poder vocês queriam ter?
4: Água.
3: Água?
11: Voar.
3: Falar
11: com os animais.
3: Se pudesse ter um dinossauro como animal de estimação, que nome que dariam pra ele?
4: Doritos.
3: Por quê? Porque ela gosta muito de comer Doritos. E aqui?
11: Rex.
3: Por quê?
11: Porque é um nome parecido assim com T-Rex, daí, né, pensando nesse nome. Dino.
3: Dino. Se pudesse criar uma matéria nova pra escola, qual seria? Ai, ai, ai. Excursão. Tempo pra elas.
4: Excursão.
3: De passeio? E falando em passeio, enquanto a colega aqui vai pensando que matéria que ela criaria, o Colégio Unesc faz muitos passeios legais, hein? Tem algum especial aí que te marcou?
4: Que a gente foi na Praia Catar Lixo.
3: A turminha foi fazer uma ação aí super legal. Quem mais?
11: Excursão também, seria bem
3: só
11: legal.
3: Só quero passear. E a Sofia? Tempo pra Sofia. Enquanto a Sofia pensa, deixa eu perguntar aqui pra galera. Quem aqui tem animalzinho de estimação em casa?
12: Eu tenho três.
3: Três? Conta pra gente quais são.
12: Eu tenho três cachorros, duas cadelas, a preta, a pipoca e o outro é um macho que é o Luke, que é um Lulu da Pomerânia.
3: Como é que faz pra estudar e cuidar de tudo isso de animalzinho ainda num dia?
12: Ah, eu dou ração, daí eu dou água também.
3: Ajuda a dar banho.
12: É, daí também ainda vai no pet shop também, né?
3: Chique. Quem mais?
13: Eu tenho dois gatos. Um é o Chico e o outro é o Caquinha.
14: Eu Sofia. Tenho dois gatos, um é Bartolomeu e o outro é Teodoro.
3: Todo mundo tem gato, tem cachorro aqui. Agora, se os animais pudessem falar, que pergunta que vocês fariam pra eles, pro cachorro ou pro gato?
13: Tu gosta de mim?
3: Ah! E quem mais faria?
12: Vem no meu colo.
3: Sofia.
14: Que ele gosta de mim.
3: Se vocês pudessem trocar de lugar com o professor por um dia, qual é a primeira coisa que vocês fariam?
12: Deixaria as crianças brincar na sala.
3: Só que é brincadeira, hein? Quem mais?
13: A mesma coisa que a Melissa.
3: Não acredito.
14: Deixaria elas ir na quadra.
3: Agora vocês conhecem os personagens dos livrinhos da professora Morgana?
12: Sim.
3: Participaram do lançamento do livro?
12: Sim.
3: Já leram algum desses livrinhos?
12: Eu já li dois, o da Mel e o do Vitorino. E o do Valentino.
3: O do Pintado ainda não leu?
12: Não.
3: Então tá aí na bancada, já é presente pra você levar, pra fazer a leitura, tá certo? E você?
13: Eu já li o do Pintado, do Valentino e...
3: Da Mel já leu?
13: Não.
3: Então passa ali pra ela o livro da Mel, ganhou o livro da Mel, vai poder fazer a leitura. Olha que lindo, um presente aí especial da professora Morgana do Museu de Zoologia pra vocês. E tu, Sofia?
14: Eu já li da Mel, do Vitorino e do Valentino.
3: Já leu todos? Deixa eu ver qual que tô aqui comigo. Tô com o da Mel e do Pintado. Quer escolher um pra levar de presente pra um amigo ou uma amiga no Dia das Crianças?
14: Tá.
3: Pintado? Beleza. Pra gente fechar, completa a frase. Pra mim, ser criança é...
13: Fazer os outros felizes.
12: Ter o coração bom.
14: Ser feliz.
3: Na escola eu gosto muito de?
13: Desenhar.
12: Brincar.
14: Estudar.
3: Quando eu crescer eu quero ser?
13: Dubladora.
12: Veterinária.
14: Médica.
3: Que legal, gente! Aproveitem para mandar beijos e abraços para os familiares, amigos, para quem está acompanhando a gente aqui no nosso podcast Unesc desde sempre.
13: Eu quero mandar um beijo pra minha mãe e pro meu pai, que eles estão escutando eu na rádio.
3: Um beijo pra eles.
12: Eu quero dar um beijo pra minha família toda.
3: Beijos.
14: Eu quero mandar um beijo pro meu pai e pra minha mãe.
3: Beijo pra galera e mandar abraços aqui pra quem tá com a gente no Instagram. O Carlos Ramos, aqui o Jonathan, a Karine também ligadinho com a gente. Deixa eu ver aqui, a Vitória e o Patrick Melo ligadinhos conosco aqui no nosso podcast Unesc. Desde sempre o podcast oficial do nosso Colégio Unesc. Qual que é a mensagem de vocês pras crianças nesse Dia das Crianças?
13: Se divirta muito com seus amigos.
3: Bora se divertir.
12: Vamos aproveitar essa semana.
3: É isso aí.
12: Seja feliz.
3: Bora, uma salva de palmas pra elas, arrasando aqui no nosso Unesc desde sempre. Especial Dia das Crianças. Muito obrigada a você que nos acompanhou. Obrigada, galerinha. Obrigada a nossa professora que tá aqui junto com essa galera. Bora voltar pro piquenique, então, porque a programação segue super legal no nosso Colégio Unesc. Um beijo no coração de você que nos acompanhou e feliz Dia das Crianças pra toda a garotada que tá acompanhando a gente nesse podcast especial. Um grande abraço. Tchau, tchau.

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17: 10:33.

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3: 11:05.

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2: Meio-dia e 3.

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2: 1:05.

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0: 1:33.

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2: 1:55.
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0: isso, né? Porque o diagnóstico vem acompanhado de todas as necessidades de tratamento, de uma carga, assim, de ter que, às vezes, sair mais cedo do trabalho para levar, né? Às vezes, as pessoas não entendem que, não vou conseguir ir hoje no trabalho porque ele teve uma crise e vou ter que ficar com ele, né? Então, isso também vai gerando um gasto de energia muito intenso de quem convive junto. Então, a gente também tem que olhar para essas pessoas, né, e prestar todo o cuidado na saúde mental deles também, física e mental, né?
1: Vamos falar de sinais de alerta. Estamos aí na semana do Dia das Crianças. Deixar uma dica para os papais, mamães, cuidadores de plantão. O que é importante é observar como sinal de alerta, não é para autodiagnosticar, gente, mas é como sinal de alerta. O que é importante ter sempre esse olhar com a criança, com o adolescente, durante o desenvolvimento?
0: Então, assim, aquele acompanhamento com o pediatra, né, principalmente ali no primeiro ano de vida, que é mensal, né, a orientação de acompanhar, muita coisa já se percebe ali, né? Claro que existe marcos específicos que a criança tem que atingir em relação a começar a falar, a caminhar, né, e vem muito isso, mas cada um tem o seu tempo, mas dentro de uma determinada faixa, né? Então, claro, ninguém vai exatamente começar a andar com a mesma idade, mas esses marcos, às vezes, do desenvolvimento num atraso além do que é considerado numa faixa esperada, isso daí já é um sinal de alerta, né? Ou senão que observa, às vezes, comparando. Claro que a gente não quer fazer essa comparação direta, né? Mas tem isso, assim, algo que destoa muito, né? Às vezes dos coleguinhas, né? Tá todo mundo já numa fase e eu vejo que ele não tá acompanhando ou que regrediu, mesmo com o estímulo que a gente tá dando, parece que não tá evoluindo. Então, são pontos aí para realmente levar em consideração e buscar uma ajuda, assim, né? Porque, às vezes, a avaliação, ela não só confirma um diagnóstico, como ela pode descartar, né? Então, não quer dizer que, eu procurar um profissional, eu vou sair de lá com um diagnóstico, eu vou sair de lá com um remédio. Na verdade, é realmente para a gente entender o que está acontecendo. Às vezes, é um atraso que não chega a ser um transtorno, entrando com o estímulo correto naquele momento, beleza, fluiu aquilo que estava um pouco, né, travado. Então, ou não, talvez já tenha que ter uma abordagem mais específica. Então, ali já vai determinar o caminho a seguir.
1: Vou trazer para os ouvintes aqui o meu exemplo. Começaram a me rotular, vão dizer, tu tem TDAH, não, tu nunca vai poder trabalhar numa televisão, porque tu se mexe muito, tu tem TDAH. Fui procurar o especialista. Quando veio o diagnóstico, a profissional me disse, não, tu não tem o TDAH, tu só é feliz. Tem gente assim, só porque tu é feliz, eu nunca esqueço que ela disse isso. Então, a importância de tu buscar o profissional, como tu falou, porque nem sempre tu vai voltar com o diagnóstico. Mas, às vezes, tu vai vir, pra tu sair, tu seguir tranquilo.
0: Exatamente.
1: Né? Nem sempre vai sair cheio da caixa de remédio do tratamento, né, doutora?
0: Exatamente. É isso.
1: Agora, dica pros adultos. O que é importante, às vezes, o companheiro, a companheira de vida, observar naquela pessoa que ela convive?
0: Para diagnósticos, assim, no geral, né, mudanças de comportamento. Então, uma pessoa, ele não era assim, né, começou a se isolar, coisas que ele gostava já não faz mais, né? Então, isso, assim, essas mudanças de comportamento, ou tá muito irritado, muita oscilação de humor, né, e questões que vê também de prejuízos, como a gente falou, no dia a dia, no trabalho, tudo que é trabalho, que inicia, não consegue ir pra frente, já começou 10, 15 cursos diferentes e abandona, né? Então, são situações que a gente vê que são comportamentos disfuncionais, né? Então, são alguns sinais também para procurar ajuda.
1: Diante de um período de perda de um ente querido, por exemplo, o que é importante observar ali nos próximos meses daquele teu ente querido que perdeu alguém? Nesse comportamento, o que chega a não ser normal, que pode a pessoa, né, tá passando por um processo difícil ali?
0: O luto, assim, ele é muito individual, cada pessoa reage de uma forma àquilo, não existe um período mínimo ou máximo também pra gente considerar, mas a gente sempre leva esse parâmetro de funcionalidade, o quanto que aquilo tá impactando na vida da pessoa em questão de sofrimento e ela não conseguir fazer as coisas que ela precisa, né? Então, às vezes, é um sofrimento muito grande, mas eu consigo fazer tudo que eu preciso. Bom, mesmo assim, uma terapia poderia ajudar muito a lidar com aquelas emoções que foram geradas, né? Ou às vezes, de fato, precisa, né? Já tem uma predisposição para alguma condição e aquilo às vezes é a gota d'água para desencadear, né? Então, a gente precisa avaliar. Às vezes é melhor pecar pelo excesso de cuidado e, bom, será que já é? Não é? Porque às vezes as pessoas esperam chegar no limite e não ter mais o que fazer para procurar um psiquiatra ou um psicólogo, né? E quando chega também nesse limite, a forma com que a gente vai tratar também vai ser, assim, muito mais intensa, às vezes uma quantidade maior de medicação, né? Porque já tá num momento mais grave do que às vezes tu ir já no início, onde a coisa tá começando a ficar complicada. A abordagem que a gente vai ter também vai ser outra, às vezes de uma forma muito mais leve já se resolve.
1: Rotina corrida, excesso de trabalho, muita hora extra, muita gente se auto rotulando que tá com burnout.
0: Também muito, acontece muito tanto o burnout ou o próprio TDAH, esse excesso de estímulos, né? Então a gente não consegue mais fazer uma coisa por vez. É, a gente tá almoçando mexendo no celular, a gente tá fazendo uma coisa e já pensando em outra. Então, isso parte muito também do nosso comportamento e dos limites que a gente coloca também pra gente, né? Hoje em dia, com o celular, não existe mais a separação física do trabalho e da casa, né? Então, às vezes, tá ali, alguém mandou mensagem, eu já respondo. Então, às vezes, a gente precisa também parar e rever o nosso comportamento. Nem tudo é devido a um diagnóstico, a um transtorno, a uma alteração bioquímica. Às vezes a gente que tá exagerando mesmo.
1: Precisa muitas vezes organizar a rotina. E isso. Ontem ainda no programa a gente recebeu uma psicóloga que falava justamente sobre essa questão do estar presente aqui, o agora, o quanto isso é precioso, o quanto as pessoas estão buscando essas práticas, meditar, refletir, tirar um tempo para olhar para si e tentar desacelerar um pouco, né, doutora?
0: Isso, que era para ser, assim, o básico pra gente fazer, tem que virar uma técnica quase, porque realmente é uma coisa que saiu de controle, né? Se a gente vai ver o tempo que é gasto com, enfim, redes sociais, celular, telas, é bem absurdo, assim, né?
1: E o impacto disso tudo, da gente estar conectado o dia inteiro, do pessoal que dorme com o celular já embaixo do travesseiro, que a primeira coisa que faz muitas vezes ao acordar já é olhar as notificações do WhatsApp, já olhar as atualizações do Instagram, aí já vê notícia triste, já vai mexendo com o emocional, né?
0: Com certeza, com certeza. Então, eu sempre falo assim, que a gente cuida muito que a gente se alimenta, né, os nutrientes pro nosso organismo, mas a gente também tem que cuidar o que a gente alimenta a nossa mente, né? Então, se é o dia inteiro vendo notícia ruim, é problema, é tragédia, no momento que era pra estar relaxando, pra iniciar o sono, e tu tá vendo um monte de coisa, né? Então, isso daí também afeta a forma como a gente interpreta o mundo, a expectativa que a gente tem do que vai acontecer. Então a gente também precisa filtrar o que a gente acessa, né?
1: Falou aí, gente, doutora Anelisa Simonetti, psiquiatra, aqui no nosso podcast Checkup. Muito obrigada, doutora, por estar com a gente. Sucesso aí na tua jornada e até a próxima.
0: Muito obrigada também, agradeço o convite.
1: Gratidão. E assim a gente encerra o episódio do podcast Checkup de hoje, agradecendo o seu carinho, a sua audiência e a sua companhia. Amanhã, às 2 horas da tarde, a gente tá de volta para falar de câncer de mama. Acompanha a gente. Tchau, tchau.